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0: Os destaques desta edição, 3 de agosto, às 18 horas, em Tóquio. Japão confirma intervenção cambial conjunta com os Estados Unidos. Autoridades pedem atenção com o forte calor e possíveis novos tremores na província de Kumamoto. Associação abre central multilingue para estrangeiros afetados pelo terremoto. Com vocês, noticiário, Monique Souza. A ministra das Finanças do Japão informou que sua pasta adquiriu ienes na semana passada em coordenação com o Departamento do Tesouro dos Estados Unidos. Acredita-se que a intervenção conjunta esteja por trás do forte salto de 5 ienes da moeda japonesa em relação ao dólar nas negociações de Nova York na semana passada. A mudança puxou o iene para seu ponto mais forte em cerca de 2 meses e meio, em relação ao nível mais baixo dos últimos 40 anos. Katayama Satsuki divulgou nesta segunda-feira nota em que confirma a intervenção conjunta. Mais tarde, disse a repórteres que a ação estava de acordo com a declaração conjunta dos ministros das Finanças do Japão e dos Estados Unidos de setembro do ano passado. O Ministério das Finanças do Japão está monitorando de perto a situação atual e mantendo uma comunicação estreita com o Departamento do Tesouro dos Estados Unidos, disse Katayama. Não hesitaremos em realizar mais intervenções coordenadas no futuro. Katayama acrescentou que no futuro o Japão planeja usar um braço do Federal Reserve para emprestar os dólares necessários para a intervenção, usando seus títulos dos Estados Unidos como garantia. Em postagem nas redes sociais, o secretário do Tesouro dos Estados Unidos, Scott Bessent, disse que seu departamento não hesitará em participar de novas intervenções conjuntas. Bessent disse que o Tesouro dos Estados Unidos apoia fortemente as medidas decisivas de mercado e monetárias do Japão para corrigir a desvalorização substancial do iene. Esta foi a primeira intervenção cambial conjunta entre Japão e Estados Unidos desde 2011. Na ocasião, autoridades venderam ienes depois que o valor da moeda japonesa subiu após o terremoto e o tsunami que atingiram o nordeste do Japão. Já a recente intervenção é a primeira realizada em conjunto para comprar iene desde 1998, quando o Japão enfrentou uma série de falências bancárias. E esta segunda-feira marca 3 meses até as eleições de meio de mandato dos Estados Unidos, quando os eleitores darão seu veredito sobre o governo republicano do presidente Donald Trump. Especialistas dizem que obter o apoio de eleitores que não são afiliados a nenhum partido será um desafio fundamental para ambos os partidos, republicano e democrata. Nas eleições de 3 de novembro serão disputados 35 dos 100 assentos no Senado e todos os 435 assentos na Câmara dos Deputados. Além da disputa no Congresso, também serão realizadas no mesmo dia eleições para governador em 36 dos 50 estados dos Estados Unidos. No momento, o governista Partido Republicano detém a maioria em ambas as câmaras e terá que lidar com a insatisfação dos eleitores, com a economia e outras áreas. Os preços continuam subindo em meio a preocupações com as novas medidas tarifárias do governo Trump e as contínuas operações militares contra o Irã. Vários membros de esquerda do Partido Democrata, incluindo autoproclamados socialistas democráticos, derrotaram políticos moderados nas eleições primárias. Resta saber até que ponto eles conseguirão atrair eleitores suficientes, incluindo os indecisos, para derrotar seus rivais republicanos nas eleições de novembro.
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0: Na segunda-feira, os termômetros ultrapassaram os 40 graus Celsius na província de Kumamoto, no sudoeste do Japão, que foi atingida por um terremoto de magnitude 7,1 na semana passada. A Agência de Meteorologia do Japão previa calor recorde na província. Máximas diurnas na segunda-feira chegaram a 40,3 graus na cidade de Kumamoto, segundo dados de até 14:30. A agência está pedindo às pessoas que tomem todas as precauções possíveis contra a insolação, como, por exemplo, evitar atividades ao ar livre, inclusive trabalhos de limpeza após o terremoto. É recomendável ficar em um local fresco durante o dia. Autoridades da província anunciaram que uma mulher na faixa dos 70 anos morreu enquanto se abrigava em um carro após o terremoto. Suspeita-se que a causa da morte tenha sido insolação. Em meio à elevada atividade sísmica, a agência também pede às pessoas que permaneçam alertas para terremotos de intensidade de até 7 na escala sísmica japonesa, até cerca de terça-feira. Afirma que o risco de deslizamentos de terra e desabamento de casas é alto em áreas atingidas por fortes abalos. Segundo dados de até 7:30 de segunda-feira, autoridades de Kumamoto confirmaram que houve 38 mortes na província relacionadas a desastres desde o terremoto. Mais de 4.600 casas sofreram danos e 181 delas ficaram completamente destruídas. Mais de 8.500 pessoas foram evacuadas para abrigos de emergência na província. Segundo dados das 14 horas de domingo, cerca de 46.700 domicílios estavam sem água. E a Associação Internacional de Kumamoto abriu um serviço de consulta multilingue para estrangeiros afetados pelo terremoto que atingiu a província no dia 28 de julho. O serviço aceita consultas como localização de abrigos para evacuação, o que fazer se a residência tiver sido danificada pelo terremoto, e consultas relacionadas a terremotos podem ser feitas 24 horas por dia em 22 idiomas, incluindo português, espanhol, inglês e japonês simples. Os números de telefone são 080-4275-4489 e 070-5696-4810. Ademais, perguntas podem ser enviadas por meio de um formulário de consulta no site da associação e os usuários podem escolher receber a resposta por e-mail ou telefone. O serviço é gratuito. Termina aqui o noticiário em português da NHK World Japan. Muito obrigada pela audiência.

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0: Japão confirma intervenção cambial conjunta com os Estados Unidos. Autoridades pedem atenção com o forte calor e possíveis novos tremores na província de Kumamoto. Associação abre central multilingue para estrangeiros afetados pelo terremoto. Com vocês, noticiário, Monique Souza. A ministra das Finanças do Japão informou que sua pasta adquiriu ienes na semana passada em coordenação com o Departamento do Tesouro dos Estados Unidos. Acredita-se que a intervenção conjunta esteja por trás do forte salto de 5 ienes da moeda japonesa em relação ao dólar nas negociações de Nova York na semana passada. A mudança puxou o iene para seu ponto mais forte em cerca de 2 meses e meio, em relação ao nível mais baixo dos últimos 40 anos. Katayama Satsuki divulgou nesta segunda-feira nota em que confirma a intervenção conjunta. Mais tarde, disse a repórteres que a ação estava de acordo com a declaração conjunta dos ministros das Finanças do Japão e dos Estados Unidos de setembro do ano passado. O Ministério das Finanças do Japão está monitorando de perto a situação atual e mantendo uma comunicação estreita com o Departamento do Tesouro dos Estados Unidos, disse Katayama. Não hesitaremos em realizar mais intervenções coordenadas no futuro. Katayama acrescentou que no futuro o Japão planeja usar um braço do Federal Reserve para emprestar os dólares necessários para a intervenção, usando seus títulos dos Estados Unidos como garantia. Em postagem nas redes sociais, o secretário do Tesouro dos Estados Unidos, Scott Bessent, disse que seu departamento não hesitará em participar de novas intervenções conjuntas. Bessent disse que o Tesouro dos Estados Unidos apoia fortemente as medidas decisivas de mercado e monetárias do Japão para corrigir a desvalorização substancial do iene. Esta foi a primeira intervenção cambial conjunta entre Japão e Estados Unidos desde 2011. Na ocasião, autoridades venderam ienes depois que o valor da moeda japonesa subiu após o terremoto e o tsunami que atingiram o nordeste do Japão. Já a recente intervenção é a primeira realizada em conjunto para comprar iene desde 1998, quando o Japão enfrentou uma série de falências bancárias. E esta segunda-feira marca 3 meses até as eleições de meio de mandato dos Estados Unidos, quando os eleitores darão seu veredito sobre o governo republicano do presidente Donald Trump. Especialistas dizem que obter o apoio de eleitores que não são afiliados a nenhum partido será um desafio fundamental para ambos os partidos, republicano e democrata. Nas eleições de 3 de novembro serão disputados 35 dos 100 assentos no Senado e todos os 435 assentos na Câmara dos Deputados. Além da disputa no Congresso, também serão realizadas no mesmo dia eleições para governador em 36 dos 50 estados dos Estados Unidos. No momento, o governista Partido Republicano detém a maioria em ambas as câmaras e terá que lidar com a insatisfação dos eleitores, com a economia e outras áreas. Os preços continuam subindo em meio a preocupações com as novas medidas tarifárias do governo Trump e as contínuas operações militares contra o Irã. Vários membros de esquerda do Partido Democrata, incluindo autoproclamados socialistas democráticos, derrotaram políticos moderados nas eleições primárias. Resta saber até que ponto eles conseguirão atrair eleitores suficientes, incluindo os indecisos, para derrotar seus rivais republicanos nas eleições de novembro.
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0: Na segunda-feira, os termômetros ultrapassaram os 40 graus Celsius na província de Kumamoto, no sudoeste do Japão, que foi atingida por um terremoto de magnitude 7,1 na semana passada. A Agência de Meteorologia do Japão previa calor recorde na província. Máximas diurnas na segunda-feira chegaram a 40,3 graus na cidade de Kumamoto, segundo dados de até 14:30. A agência está pedindo às pessoas que tomem todas as precauções possíveis contra a insolação, como, por exemplo, evitar atividades ao ar livre, inclusive trabalhos de limpeza após o terremoto. É recomendável ficar em um local fresco durante o dia. Autoridades da província anunciaram que uma mulher na faixa dos 70 anos morreu enquanto se abrigava em um carro após o terremoto. Suspeita-se que a causa da morte tenha sido insolação. Em meio à elevada atividade sísmica, a agência também pede às pessoas que permaneçam alertas para terremotos de intensidade de até 7 na escala sísmica japonesa, até cerca de terça-feira. Afirma que o risco de deslizamentos de terra e desabamento de casas é alto em áreas atingidas por fortes abalos. Segundo dados de até 7:30 de segunda-feira, autoridades de Kumamoto confirmaram que houve 38 mortes na província relacionadas a desastres desde o terremoto. Mais de 4.600 casas sofreram danos e 181 delas ficaram completamente destruídas. Mais de 8.500 pessoas foram evacuadas para abrigos de emergência na província. Segundo dados das 14 horas de domingo, cerca de 46.700 domicílios estavam sem água. E a Associação Internacional de Kumamoto abriu um serviço de consulta multilingue para estrangeiros afetados pelo terremoto que atingiu a província no dia 28 de julho. O serviço aceita consultas como localização de abrigos para evacuação, o que fazer se a residência tiver sido danificada pelo terremoto, e consultas relacionadas a terremotos podem ser feitas 24 horas por dia em 22 idiomas, incluindo português, espanhol, inglês e japonês simples. Os números de telefone são 080-4275-4489 e 070-5696-4810. Ademais, perguntas podem ser enviadas por meio de um formulário de consulta no site da associação e os usuários podem escolher receber a resposta por e-mail ou telefone. O serviço é gratuito. Termina aqui o noticiário em português da NHK World Japan. Muito obrigada pela audiência.